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1: Você sabe que a gente sempre acaba virando assunto delicado nas rodinhas, né, comandante?
2: Com certeza.
1: Chão de avião.
3: E aí, meu beluto?

0: Eu.
1: O quê?
0: Eu acho.
1: O cara não se garante, a culpa é nossa.

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2: Lembra da gente, Pitbull. 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

0: Um, dois, três. Antônio Carlos Teixeira, o Teixeirão. Segunda-feira começa com a boa notícia para você, para mim, para a população Três Lagoas, que torce para o Mistão Esporte Clube. Teixeira, agora só depende de nós, meu patrão.
1: Bom dia, Neto. Tá, viu como que o time é bom? O time é excelente. A gente tem um time bem preparado, bem fisicamente.

0: mente, bem tecnicamente, é um time massa, né? Então, eu, é o que eu sempre falo. Só temos que tomar cuidado, né, Neto, com a arbitragem, né? A arbitragem está complicado, está todo mundo contra a gente, mas vamos em cima.
1: Eu estava no Jacques da Luz sábado, eu vi arbitragem controversa, dois jogadores nossos foram expulsos, nosso craque Isaac fez um gol, foi colaborar, comemorar com a gente, a pequena torcida de Trégua Gosto estava lá, juizão do nada sacou um vermelho, deu, depois o Matheus entrou, 3, 4 minutos de jogo, fez uma falta dura, mas tem um cartão amarelo. Não, o juizão já foi e meteu o vermelho. Fala para nós de arbitragem, Teixeira.
0: É complicado, porque durante o campeonato todo a gente vê maldade deles contra o misto, né? Que é o melhor, é a maior...
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1: Meu amigo Batista Lima, canta esse hino comigo.

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0: Mas tá legal, galera.
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0: Wallace Correa. Vamos cantar uma vaneira velha de respeito, de fundamento?
1: Só se for agora, Alberto Frizo. Então

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2: 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Com uma saudade gaviona bufando no coração. 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

Eu quero uma explicação na boiadeira. A boiadeira é o seguinte, ó, isso é uma arma de pegar o cavalo com os arreios. Só que quando tu tá trabalhando no campo, né, Gu? Que tu tá trabalhando no campo, que tu tá domando, tu não carrega ela aqui na cintura. Tu carrega ela enfiada aqui embaixo do chinchão. Porque toda vez que passa ela, porque toda vez que o cavalo rodar contigo, tu descartar com os arreios, ela sai contigo. Tu traz ela. Tu traz a boiadeira. Então por isso que a boiadeira não é para qualquer um.

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2: Adivinha quem tá chegando no bailão gostoso do Grupo do Mato, hein? É ele!

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2: Mas que tal, César, aqueles bailes decolatados?
3: Vista Alegre.
2: Ah, Caibo até é grande.
3: Tiaraju, rapaz.
2: E o Azevedo Sodré?

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0: seguinte, bandeiro. Aí, agora sim. 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Agora sim fica bem bom. Que achou, patrão?
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0: Tá me estranhando? Animar! 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
2: 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Hã? Fala comigo!

0: Aê! Valeu, Jorge.
1: Valeu, cara.
0: Agora foi,
1: papai. O que você fez com a Dona Maria pela
0: 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Deixa eu namorar sua filha, Dona Maria. Fala comigo!
1: Jorge Thiago Bravo.
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2: Oi, me responde. Você tá aí? O que que tá acontecendo?
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0: fica com Deus. Ó.
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2: quem sabe canta assim, ó.

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2: 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Eu tenho vários, mas no momento, o maior deles...

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2: Então você gosta de rua, né? Tá bom.

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